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3: 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Muito bem, ótima noite pra você que tá na sintonia, curtindo a programação. Deixa eu mandar um beijão aqui pra minha amiga. Minha amiga Tamires Cristina, tá ligadinha, curtindo a programação, pediu o som do Mumuzinho. Ela vai curtir agora. E você que tá aí do outro lado do rádio, você sabe o que vai rolar a partir de agora, né? É só as queridinhas as selecionadas para você, uma hora sem intervalos, para você curtir de música boa aqui no Sabadão VIP do Vibe da Nova.
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3: A primeira é com o Mumuzinho, Eu Mereço Ser Feliz. Ai, ai, ai.

0: 99 FM, a rádio oficial da música boa, tocando as melhores músicas pra você aqui no Sabadão VIP. Tá aí o som da banda Eva, participação do Natan.
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0: Obrigado, mano.
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0: 9 FM, a rádio oficial da música boa. Ótima noite pra você, agora 9h45.
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0: Beijão pra minha amiga Sandra Batista, tá ligadinha com a Nova. Beijo, obrigado pela companhia. Capital Inicial.

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0: Legal, pessoal, agora 9h58 na Nova, ótima noite pra você que tá na sintonia, mas chegou ao fim, hein? Tudo que é bom dura pouco, hein, pessoal? Pra você que me fez companhia, aquele abraço carinhoso, muito obrigado pela sua audiência. Adorei, viu? Segunda-feira tem muito mais vibe da Nova, logo depois da Hora do Ângelus com nosso querido Padre Carlos Altoeiro e Luiz Nascimento. É claro que eu te vejo aqui na Nova FM, hein? Elton John e Britney Spears, só pra gente fechar aqui o nosso vibe da Nova desse sabadão. Bom finalzão de semana, beijo, cheiro também e até segunda, se Deus quiser. Juízo aí no final de semana, hein, moçada?
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3: Bom dia, meu amigo, bom dia, meu irmão. Estamos chegando mais uma vez com o nosso programa Palavra da Igreja. Neste dia 9 de agosto, domingo, 19º domingo do nosso tempo comum, véspera da grande festa do nosso padroeiro São Lourenço. Último dia na nossa novena em preparação para a festa de amanhã. Bom dia, família, pais e filhos, filhos e pais. Bom dia, nossos grupos e pastorais. Agradeçamos a Deus a vida. Renovemos o nosso compromisso da fé. Rezemos pelos doentes, enfermos, famílias enlutadas, idosos, crianças, jovens. Renovemos a nossa fé. Que o mártir São Lourenço nos inspire a viver de uma forma plena o nosso compromisso. Prezado ouvinte, querida família, podemos dizer que a liturgia deste 19º domingo do tempo comum é totalmente vocacional. Isso porque ela trata do chamado de Deus e, junto com o chamado, o envio, o compromisso, a missão. Assim sendo, oportunamente, ela nos leva a refletir sobre a nossa vocação, o chamado de Deus, o chamado que Deus fez e continua fazendo na nossa vida, e como estamos percebendo e respondendo este chamado, este apelo, essa proposta. A primeira leitura, primeiro livro dos Reis, mostra o chamado que Deus fez ao profeta Elias, um dos mais importantes profetas do Antigo Testamento. Elias está sendo perseguido pela rainha Jezabel e vai se esconder numa gruta no alto do Monte Horeb, um monte de Deus. Ou seja, Elias encontra refúgio em Deus, sua única segurança. Quem tem Deus no coração encontra refúgio nele nas horas de sofrimento, de desespero ou de medo. Na segunda leitura temos Paulo escrevendo aos Romanos, mostra-se indignado com os seus compatriotas, porque não respondem como deveriam ao chamado de Deus. Por mais que eles tivessem tido sinal da presença de Deus nas suas vidas, não tinham o comportamento que deve ter quem faz a experiência de encontrar com Deus, de ter sido chamado por Ele. Desse modo, Paulo diz que tem no coração uma grande tristeza e uma dor contínua, a ponto de desejar ser ele mesmo segregado por Cristo.

em favor daqueles seus irmãos ou de sua raça. Reze comigo a oração deste domingo. Deus eterno e todo-poderoso, a quem inspirados pelo Espírito Santo, ousamos chamar de Pai, fazei crescer em nossos corações o espírito de adoção filial, para merecermos entrar um dia na posse da herança prometida. Por nosso Senhor Jesus Cristo, vosso Filho que é Deus, e convosco vive e reina, na unidade do Espírito Santo, por todos os séculos dos séculos. Amém. Prezado ouvinte, querida família, o Evangelho deste domingo, São Mateus capítulo 14, versículos de 22 ao 33. Depois da multiplicação dos pães, Jesus mandou que os discípulos entrassem na barca e seguissem à sua frente para o outro lado do mar, enquanto ele despediria as multidões. Depois de despedi-las, Jesus subiu ao monte para orar a sós. A noite chegou e Jesus continuava ali sozinho. A barca, porém, já longe da terra, era agitada pelas ondas, pois o vento era contrário. Pelas 3 horas da manhã, Jesus veio até os discípulos andando sobre o mar. Quando os discípulos o avistaram andando sobre o mar, ficaram apavorados e disseram: é um fantasma, e gritaram de medo. Jesus, porém, logo lhes disse: coragem, sou eu, não tenhais medo. Então Pedro lhe disse: Senhor, se és tu, manda-me ir ao teu encontro, caminhando sobre a água. E Jesus respondeu: vem. Pedro desceu da barca, começou a andar sobre a água em direção a Jesus. Mas quando sentiu o vento, ficou com medo e, começando a afundar, gritou: Senhor, salva-me. Jesus logo estendeu a mão, segurou Pedro e lhe disse: homem fraco na fé, por que duvidaste? Assim que subiram no barco, o vento se acalmou. Os que estavam no barco prostraram-se diante dele, dizendo: verdadeiramente tu és o Filho de Deus. Palavra da salvação. Glória a vós, Senhor. Prezado ouvinte, querida família, depois da multiplicação dos pães, Jesus mandou que os discípulos entrassem na barca e seguissem à sua frente para o outro lado do mar, enquanto ele despedia as multidões. Vemos que há um imperativo, uma ordem. Jesus mandou que eles entrassem no barco. Há algumas traduções que dizem que ele obrigou os discípulos a entrar no barco. O que isso significa? Significa que depois daquela grande lição recebida, a da partilha, do pôr fim à miséria, ao sofrimento, à fome, eles tinham obrigação, se quisessem continuar sendo discípulos, a entrar no barco de Jesus. Isto é, assumir a missão com Jesus. Entrar no barco significa, portanto, estar numa mesma situação, assumir o que ele havia assumido em prol da vida dos necessitados, fazer o que ele fez. Assim sendo, eles entram no barco, seguem o mar adentro. Vale lembrar que o mar na literatura bíblica significa também algo desconhecido, desafiador, assustador, um conjunto de perigo, de males e outras situações. Eles entraram no barco para enfrentar desafios e não apenas para um passeio. Porém, quem entra no barco de Jesus, mas não confia nele,
ou não tem fé suficiente, se acovarda diante dos perigos, sente medo, fraqueja diante das tempestades da vida. Foi isso que aconteceu com os discípulos. Passava da noite ou da meia-noite e o barco estava longe da terra, sendo assolado por uma tempestade. É nesse momento

Ele e que Ele é tudo em nossa vida. Porém, quando nos faltam os supostos apoios, nossa segurança, quando sofremos por algum motivo, quando parece que não vamos sobreviver a determinados acontecimentos, é aí que vemos se acreditamos ou não em Deus. Pai nosso que estais nos céus, santificado seja o vosso nome, venha a nós o vosso reino, seja feita a vossa vontade, assim na terra como no céu. O pão nosso de cada dia nos dai hoje, perdoai as nossas ofensas, assim como nós perdoamos a quem nos tem ofendido, e não nos deixeis cair em tentação, mas livrai-nos do mal. Amém. Ave Maria, cheia de graça, o Senhor é convosco. Bendita sois vós entre as mulheres, bendito é o fruto de vosso ventre, Jesus. Santa Maria, Mãe de Deus, rogai por nós, pecadores, agora e na hora de nossa morte. Amém. Lembrando a você, caro ouvinte, hoje, em nossa paróquia de São Lourenço, nós temos uma programação toda especial. Teremos missas às 7 e às 9 horas da manhã na Igreja Matriz do São Lourenço. E às 18 horas, uma missa campal, logo após o show com o Colo de Deus. Amanhã, segunda-feira, nossa missa festiva, 17 horas, procissão com São Lourenço pelas ruas da cidade. E logo na sequência, teremos a missa festiva, a missa da festa, presidida por Dom Juarez del Horto Seco. E logo na sequência, o show com o Ministério Abba. Última música, ou música inspiradora. Quem é ele? Zezé de Camargo. Grande abraço, bênçãos de Deus, felicidades. E até o próximo domingo, em novo programa, Palavra da Igreja.

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0: Nova, 6h17.
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0: Iniciando para você mais uma edição do Clássicos da Nova. Um bom dia onde quer que você esteja. Hoje, dia 9 de agosto de 2026. Por aqui, você já sabe, sou eu, Cleide Borges, para ficar com você na sua manhã de domingo, né? Nós vamos iniciar um programa maravilhoso a partir de agora, trazendo músicas que marcaram época, marcaram momentos especiais na vida de cada um de você, ouvinte que está do outro lado do rádio, ouvindo essa programação deliciosa de domingo. Vamos começar então com o som de George Michael. Antes da gente colocar a primeira música, parabéns para vocês aniversariantes, tá bom? Sejam muito bem-vindos também ao programa. Você que tá passando na BR-262, uma boa viagem para você, inclusive, uma boa viagem no mundo da música. 6h19, aqui na Nova 88,3, o melhor estilo em música de todos os tempos, girando para você até às 10h.

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0: 7:05.
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0: Agora sim, valendo a sua

0: participação de hoje é que ela está marcando presença todos os domingos. Não perde um Clássicos da Nova. Fala comigo, minha amiga Ivone. Hello.
1: Oi, Cleit, bom dia, tudo bem?
0: Tá com Ivone, sono aí, né, Ivone?
1: Cleit, pedi a música hoje. Rockstar. Oferecer para os pais da minha família, minha esposa, o Danilo, meus filhos, meu cineiro, Danilo e Cláudio Alberto. E para você, obrigado. Feliz dia dos pais para eles.
0: Eu que agradeço a sua participação, um grande beijo, um grande abraço para nossa querida amiga Ivone. Sandrinha Dutra, um beijo para você, bom dia também, minha amiga. Você acordou cedo, hein? A Sandra não perde um programa. Vamos de Rock 7? O

0: Eu sou a Jenny Lennox. Uai, gente, essa música é maravilhosa. Bom dia pra você, ouvinte, que já está no WhatsApp. Quem tá dando bom dia pra gente é o Gumercindo. Desejou um ótimo domingo pra gente, uma mensagem até muito bonita. Um grande abraço pra você, Gumercindo. Também a Sandra Martins, do Ouro do Sacramento. Um grande abraço pra você, Sandra. Quem tá aqui conosco também, deixe-me ver. Bahia, vamos ouvir o áudio? Olá.
1: Oi, Cleide Borges.
0: Olá, bom dia, seja bem-vindo.
1: Aqui tá falando Israel Bahia, comunidade divina em Santa Quitéria. O Cleide, certo. Eu queria ouvir uma música, se fosse possível, mais do passado.
0: A sim, música com Débora Blando,
1: unicamente.
0: Música do passado.
1: Obrigado.

0: e um bom trabalho para você.
1: Obrigada a você, meu querido. Seja sempre bem-vindo ao programa Clássicos da Nova. Um bom dia onde quer que você esteja. Você que está aí, né? Em casa, acordou agora, está tomando aquele cafezinho, está ouvindo Clássicos da Nova. É só você participar conosco, ajudar a fazer a playlist. Tá afim? Você que nunca participou. Ou se não, você fala assim, Cleide, eu quero mandar um abraço, né, para o meu amigo que está fazendo aniversário hoje, ou para os meus filhos, ou para o meu esposo, ou vice-versa, né, para minha esposa. Inclusive, né, quero parabenizar aos papais. Eu estava esperando o pessoal chegar primeiro para mim dar um feliz dia dos pais a todos os papais que gostam do programa, que estão em casa, estão ouvindo Clássicos da Nova, tá? Feliz dia dos pais para vocês, que Deus abençoe cada um de vocês na missão de pai. E vamos lá, Débora Blando, unicamente. 7:21.

0: Grande, participação do The Weeknd. Vamos lá pro nosso WhatsApp. Fabinho, um beijo pra você, tá? Ele mandou um bom dia pra gente, pediu a música do The Police. Já até passei pro Fabinho. Fabinho, ótimo domingo pra você e pra sua família. Quem tá conosco também dando bom dia pra gente? Vamos ver quem que é. Fala comigo, bebê.
1: Bom dia, Cris. É o Alisson do bairro.
0: Oi, Alisson.
1: Vou dar um abraço pro pessoal da rádio aí. O programa tá muito maravilhoso.
0: Obrigada, entendeu? Meu querido.
1: E você pedir, eu vou pedir um abraço pra você mandar aí pro meu sogro, seu João lá do. Lá de Cachoeirão.
0: Senhor João! Beijo pro senhor, feliz Dia dos Pais.
1: Pra toda a família dele lá. Pro meu sobrinho, que é tudo pai já. Com meu pai aqui também, que a gente vai pra chácara comer uma carne, só uma carne.
0: Delícia,
1: lá,
0: né?
1: Passar o resto da tarde lá. Que Deus abençoe todo mundo, entendeu? E você podia passar uma música pra nós, se você puder aí. Fábio Júnior, pai. Um abraço pra todo mundo que estiver ouvindo. Fica com Deus.
0: Amém.
1: Vocês também.
0: Fica com Deus também.
1: Tchau.
0: Um abraço pra você. Temos mais uma participação aqui conosco. Fala comigo, Rose. Bom dia. A Rose mandou uma mensagem bom dia pra gente. Rose acordou cedinho hoje também, Rose. Beijo, querida. Andréia Leandro Barbosa. Ela é fã do clássico.
2: Muito bom dia. Um bom domingo. Um bom trabalho.
0: Pra você
2: seja
0: também,
2: Andréia. Bem-vinda. Aqui é Andréia Barbosa Leandro. Falo de Ponte do Silva. Hoje gostaria de ouvir pedidos. From the best us. Eu ofereço para todos os ouvintes e para todos os papais, principalmente meu filho Emanuel. Fica com Deus, eu ouço a maior sempre.
0: Isso aí, Andréia, um beijo para você, né? Para os seus filhos que já são papais, aquele grande abraço aí para toda a família. Temos mais ouvintes aqui conosco, deixa eu ver quem é que está com a gente aqui. Hello, Maurício, bom dia. Fala comigo.
3: Bom dia, Cleide Boy.
0: Bom dia.
3: Que prazer em estarmos juntos novamente, né? Ontem e hoje.
0: Sim, foi muito legal ontem.
3: Muito bom. Acordar, ouvir sua voz.
0: Obrigada.
3: Maravilha. É, eu queria desejar a todos os pais um ótimo dia, cheio de paz, cheio de bênção. Tá joia? Um abração pra você. E a música eu deixo a sua escolha, porque você tem muito bom gosto.
0: Tá. Uau!
3: Maurício,
0: beijo, Deus abençoe.
3: Fui.
0: Que simpatia de pessoa, Maurício, né? Nosso ouvinte number one da programação. Bidins for all the beauties.

clássico girando para você no nosso quadro de participação. Bom dia, agora especial para ele que é papai, é médico, é pai de família, né? Um grande abraço pro Dr. Fábio. Tá viajando, tá com a família, tá com os filhos, tá curtindo o Dia dos Pais em Juiz de Fora. É um prazer imenso tê-lo como nosso ouvinte. Um bom dia para toda a família, para vocês que estão em Juiz de Fora, dando carinho da audiência ao Clássicos da Nova. Vem, Rapper.

0: próxima canção de Ben Harper, Hello Sunshine. Delícia, né? Muito viajada essa canção. Nós continuamos com a sua participação e nós temos aqui ela, que sempre participa conosco no Clássicos da Nova. Fala comigo, bom dia.
1: Bom dia, minha Cleidinha.
0: Bom dia, senhorita.
1: Deus. Que Deus te abençoe, minha filha.
0: Amém.
1: Que Deus te proteja de todo mal, você e toda a sua família.
0: Assim tá? Seja,
1: e que,
0: né,
1: Deus abençoe,
0: dona Maria?
1: Cada um de vocês. Você ser essa mulher especial que você é.
0: Obrigada.
1: Né? Para todos
0: Deus
1: nós.
0: Deus abençoe a senhora também.
1: Principalmente para o esposo, para a mãe, né? Nós te amamos muito, tá?
0: Meu coração transbordando,
1: um
0: gente.
1: Ótimo domingo,
0: de gratidão.
1: Abençoado por Deus e para toda a sua família.
0: Obrigada.
1: E também pela minha família também, que é de Santana do Maiuaçu. Uhum. Que Deus abençoe cada um.
0: Amém, né? Tá abençoado.
1: E que Deus nos proteja. Aqui eu quero oferecer uma música para o meu filho Sérgio, minha nora Luciene, meus três netinhos, que é Victor, Daniel e Abraão. E para todos da rádio, né? E um bom domingo, fique com Deus.
0: Para a senhora também.
1: Jesus te ama.
0: Amo
1: e nós também te
0: amamos.
1: Que
0: linda.
1: Muito.
0: Que pessoa iluminada.
1: A música eu vou deixar para você escolher. Você sabe escolher uma música.
0: Oh,
1: tá
0: meu
1: bom?
0: Deus, é responsa
1: Beijo.
0: Demais escolher música para vocês, tá? Vocês são pessoas que têm muito bom gosto. Então vamos lá escolher mais uma aqui, né? Para dona Maria, que tá do outro lado, tá ouvindo a rádio Clássicos da Nova. Mais um querido participando
2: Fala
0: conosco.
2: Fala aí, Cleide Boys.
0: Bom
2: um
0: dia.
2: Um abraço aí pro os pais aí, ó. Hoje é dia dos pais. Eu falo alguma coisa aí sobre o grande desafio que é ser pai no dia de hoje.
0: Não é fácil, né?
2: Deixar os filhos preparados para quando não tiver mais aqui, né? Que é cada dia mais difícil preparar os filhos no dia de hoje, né? Dá uma palhinha para nós aí, eu sei que sabe usar as palavras.
0: Nem
2: dia,
0: sempre
2: dia,
0: assim, né? Ainda mais quando me pega assim de surprise. Mas é verdade, meu querido amigo João Leone, né? Você que está aí com a sua esposa, sua família. Ser pai hoje em dia é uma tarefa muito difícil. É igual você acabou de citar. Hoje as pessoas preferem nem ser pais, né? Porque a tarefa é complicada. É com muita responsabilidade que a gente tem que assumir um papel de pai hoje em dia. As coisas estão muito difíceis. A educação.

inflação, né? Tá tudo muito complicado. Então, quem está aí se preparando para ser pai, em primeiro lugar, tem que pedir a permissão a Deus para aguentar, né? Para dar educação, para poder educar o filho hoje em dia. E como muitas pessoas já sabem, quem já criou e está criando filho, é uma tarefa complicada. Mas tendo Deus, que é o pilar de tudo na vida, nós temos Deus dentro da nossa casa, da nossa família, é o principal fator para a gente encarar hoje, né, uma família, ter filhos. E assim vai, complicado se torna fácil também, João. A gente tem que encarar. Se for pensar muito, a gente não realiza alguns sonhos que a gente tem, né, vontade ainda de realizar. Mas enfim, vamos lá. Benjamin Horne, Stay the Night.

0: Também dando um bom dia para meu amigo de Rio Doce, Jota Santana. Bom dia para você, para toda a família. Vou deixando mais um abraço aqui. Quem mandou áudio pra gente? Fala comigo.
1: Bom dia, bom trabalho.
0: Obrigada.
1: Hoje eu madruguei com ele cedo.
0: Vou dar um
1: mais cedo que eu vou almoçar fora hoje.
0: Que maravilha, hein?
1: Da família. Bom dia pra todos.
0: Também tô querendo almoçar fora. Fala comigo, Sebastião Garcia.
2: Mandei alguns pra tocar pra nós aí. Conhecer pra todos os pais que é roqueiro. Hoje é dia dos pais hoje.
0: Esse é roqueiro, eu, gente. Papai, meu ouvinte é roqueiro.
2: Gosto muito de rock, hein? Só pra dar isso aí pra nós, você tá vendo?
0: Pode deixar que eu vou colocar pra você. Um grande abraço. Esse é o Sebastião Garcia. Mais participações aqui conosco. Vou deixando um alô pro pessoal que tá nas redes sociais. Claro, você tá achando que eu ia esquecer? Pessoal que tá no Facebook ainda, no Messenger, né? Um abraço pra galerinha, pra o meu amigo Adilson, de São Pedro dos Ferros. Também nos aqui de Manhuaçu, Nova Sul. Um abraço também pro meu amigo e primo querido de Caratinga, Gilberto Ribamar. Vou deixando um abraço pro querido Maurício, né, que também tá conosco sempre. Ai, a dona Lourdes, um abração pra senhora. Vou deixando alô também pra Tereza Dávila, Isabel Magalhães em Matipó. Bom dia pra vocês duas, tá ok? E vou deixando aqui um abraço pessoal que tá no nosso Instagram. Aproveita, segue a gente lá, tá? Cleide Borges, locutora. Rapidinho você vai me achar. Você pode estar dando uma sugestão pra gente, né, de algum clássico, alguma música que marcou também a sua vida na década de 70, 80, 90. Você lembra de alguma música que você já beijou na boca, já abraçou, falou que ama? Curtindo aí algum clássico? Na época era assim, né, gente? Tanto nacional quanto internacional tinha músicas, assim, belíssimas pra gente namorar. Aí eu falando a minha idade, hein? Mas era muito bom. Esse programa é maravilhoso, né? Como é gostoso ouvir um clássico que marcou época. Então a gente recorda, né? Juventude, adolescência, ouvindo essas músicas de qualidade. É por isso que o programa faz muito sucesso. Que além das pessoas da época, tem também muitos novatos que já aprenderam a ouvir música de qualidade com os pais, né? Inclusive na minha casa, meus filhos, eles escutam clássicos da nova, são apaixonados, né, com esse repertório musical. Então, são diferenciados. Eu falo que é uma galerinha que curte essas canções, que são pessoas diferenciadas, são pessoas que procuram um entendimento de música de qualidade. E vamos lá curtir mais músicas. Beijo pra Bruna Alves também, do Alfa Sul. Um beijo, querida Camila Tairini também. Gente finíssima, beijo, amiga. Vou deixando mais abraços aqui pra Denise Lima, que tá em BH, curtindo clássicos da Nova. Vou deixando um abraço pro Rafa também, que fez o clássicos semana retrasada, né? A Marcela também aqui, a Tati. Um beijo pra Adrianinha Castro, também nossa locutora de anos atrás. Ela saiu, mas, né, continua nos nossos corações. Um beijo pra Adrianinha. Beijo pra você, meu bem, pra toda a família. Abraços também pra Bel, pra Lucimar em Matipó. E vamos que vamos? Tem mais músicas? Tem clássicos? Agora tem o som de Billy Idol. Olha que música é essa, hein? Na sequência, Dire Straits.

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0: 9:08.
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0: E bora lá falar agora do primeiro arquivo de hoje no Clássicos da Nova. Terminou o nosso quadro de participação e vamos falar de uma canção muito bacana na década de 80, que é Manic Monday. É um dos maiores clássicos do pop dos anos 80, lançado em janeiro, gente, de 1986. Primeiro single do segundo álbum da banda feminina The Bangles, intitulado Different Light. E embora tenha consagrado o grupo mundialmente, a música esconde bastidores fascinantes que envolvem o gênio da música pop. E é por isso que eu programei essa canção pra vocês, pra gente curtir um pouquinho nessa manhã de domingo, matar a saudade da década de 80, Manic Monday.

0: aqui na nossa programação de hoje, mais uma edição do Clássicos da Nova. Teve o som também de Kid Abelha, Lágrimas e Chuva, e o som de Bangles com a música Manic Monday, que foi o nosso primeiro arquivo de hoje no Clássicos da Nova. Vamos pro intervalo, daqui a pouquinho tem mais. 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
0: Nova, 8h20, bom dia.
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0: Bora lá falar de mais um arquivo no Clássicos da Nova. Chegando pra você agora a música The Promise, que é o single de estreia da banda britânica de synth pop.

formada em 1987 no Reino Unido, em 1988 nos Estados Unidos. Então, compostos aí pelos integrantes Clive Barrington, Andrew Mann e Michael Florid, o hit alcançou a 11ª posição na Billboard Hot 100 e virou um clássico atemporal da era New Wave. Então, para quem, né, curtiu os anos 80, mais uma pancada para você de música de qualidade. Recordando o som de Radio One, The Promise.

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5: Nova 8:33.
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5: Bora lá falar de mais um clássico chegando pra você aqui, né? No Clássicos da Nova. Vou deixar um abraço também pro pessoal que tá curtindo a programação no nosso aplicativo. Você que tá em casa, você que tá em outro estado, né? Curtindo a nossa programação. Sejam muito bem-vindos. E vamos falar de mais um arquivo de 85. Essa música foi lançada em 1985. É a música Like a Fool. É uma balada romântica interpretada por Robin Gibb, né? Um dos vocalistas do legendário grupo Bee Gees. E a faixa fez parte do seu álbum solo, Ways Heavy Eyes. E se tornou um fenômeno atípico da popularidade maciça nas rádios de todo o Brasil. Apesar de passar quase despercebida no resto do mundo, essa música não passou despercebida aqui no Brasil. Então, na década de 85, você vai viajar no tempo buscando mais um clássico de 1985. Robin Gibb, Like a Fool.

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0: Nova, 8h48.
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0: Arquivo lançado em 1991 pela banda americana Iran no álbum All of Time, né? Trazendo aí Shine Happy People, que é um dos pops efervescente, com vocais de Kate Pearson, né? Do The B-52s. A faixa foi um enorme sucesso comercial, mas divide opiniões e é ironicamente rejeitada pelos próprios integrantes por ser alegre demais. Além desse estrondoso sucesso de 1981, Iram também teve um grande sucesso da música Losing My Religion, né? Então, essas duas músicas foi o mega hit global de Iram. E você vai estar conferindo agora no Clássicos da Nova, de 1991, para você da geração Z, século 21, curtindo o som de Iram demais. Dá um grão no

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0: Continuando pra você o Clássicos da Nova. Abraço pessoal que chegou depois do horário de participação. Um abraço aí pra você, Nilson Silva. Também dona Margarete em Vespasiano. Vou deixando um abraço pro nosso amigo que mandou... deixa eu ver quem que é. Cadê o nome dele? Não tem. Tá só assim, BJ Tech. Um abraço, então, para você. Bom dia. Senhor Paulinho também, né? Um abração pro senhor. E vamos de música, porque aqui a música não para. Clássicos da Nova tem mais uma hora de música para você. Dando continuidade, né, com as músicas que marcaram época e também sucessos, lançamentos. Agora tem The Weeknd, I Need Your Love.

0: Angelics Marine com Ordinary. O som do Pink Floyd, Another Brick in the Wall. Gente, que sequência foi essa? Detonautas. E também o som do Bruno Mars e Dua Lipa com Let's Time You Try, que é a música nova, lançamento aí do Bruno Mars. Nós vamos pro intervalo, daqui a pouquinho tem a última sequência do Clássicos da Nova de hoje. Que delícia de programa, que delícia estar com você nessa manhã de domingo. Manhã também, que está comemorando, né, uma data muito especial, que é Dia dos Pais, gente. Papai que está acordando agora, está tomando café com a família, com os filhos. Tá? Feliz Dia dos Pais para você. 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

Isso, eu tô partindo. Mas antes eu vou deixar minha saideira, claro que eu vou deixar. Vou deixar uma música pra vocês, da década de 1983, da cantora americana, gente. Ela é cantora, ela é compositora linda, por sinal, uma voz maravilhosa, da Carly Simon. Pois é, ela gravou essa música em 1983. Fez um tremendo, mas um tremendo sucesso. É a música You Know What To Do. Você lembra dessa música? Pois é, foi intitulado no álbum dela, um álbum de estúdio da cantora Hello Big Man, né? Tipo, olá, grandalhão, olá, grande homem. A gente vai finalizar, fechar o Clássicos da Nova com essa canção de Carly Simon, de 1983. Hoje a gente passou cada música, cada clássico da década de 80 e vamos finalizar, né, pra fechar com chave de ouro essa canção da Carly Simon. Beijos e beijocas! Foi bom demais fazer mais um clássico pra vocês. Até semana que vem.

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0: Olha, sempre com música, informação e a sua participação, começando mais um domingo especial aqui na Nova FM.
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0: Agora 10 horas, mais 6 minutos, 10:06. Bom dia pra você.
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2: É isso aí, tá começando o Estação Nova desse domingão, dia 9 de agosto 2026. A partir de agora sou eu, Adriano Dias, fazendo companhia a você até a 1 da tarde com muita música, informação e, claro, a sua participação pelo 98454-1735. Bom domingo pra você, domingo dia dos pais, e você almoçando com o papai, fazendo aquele churrasco, fazendo aquele almoço, preparando tudo com aquele amor tão grande pra esse paizão maravilhoso, pra esse super-herói da sua vida. Isso, daqui a pouco você pode mandar aqui no nosso WhatsApp uma mensagem legal aí pro seu papai, tá bom? 98454-1735, liberado pra você. 10 horas mais 7, 10 e 7. Bom dia!
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0: Vai, 10h14, você curtindo o som do Sorriso Maroto e o Dilcinho, Mensagem Apagada, Zé Neto, Cristiano Eibaldi, abrindo aqui o Estação Nova, desse domingão até a 1 da tarde.
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4: Olha, agora é 10:18 aqui na Nova, 94-54-17-35. Para você participar com a gente, mandar o seu abraço, seu recado. Aqui no Estação Nova, até logo mais a 1 da tarde, tem música pra você.

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2: Olha, 10h29 aqui na Nova, Diego e Vitor Hugo, com Jorge Matheus, Beijo de Glicose, Acato com Menos é Mais, abrindo com o som do Rafa Torres. E curtimos também Gabi Martins com o Ferrugem. Terminamos esse som legal para você curtir na Nova, maior e a melhor. Hora certa para você, 10h29. Daqui a pouco tem muito mais. E claro, a sua participação, 98454-1735.
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0: Ficou legal demais o som de John Gomes com L7. Você curtiu o Felipe Rodrigo, média boa, né? Tá na média, né? Tá 7.5, então tá bom, tá dentro da média, tá um pouco a mais da média. Ouvindo aí o som do Ed Brito Samuel, Romance Rosa. Olha, 10h41 aqui na Nova, esperando a sua participação, 98454-1735.
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0: Claro que a playlist do seu domingo é aqui na Nova, né?

0: Ah, essa baixinha é top, hein? Luan Santana, Bala Emocional. Você ouviu o som da Anitta abrindo aqui mais uma super sequência. Agora faltando 15 minutos para as 11. 15 para as 11. Você ligado aqui no Estação Nova 98454-1735. A partir das 11, vou atender você aqui na Nova.
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2: Sinais de Fogo. Ludmilla e Pericão.
3: Graças a Deus.

0: Papo legal demais o som do Capitão Inicial com Vitor Klein, Primeiros Erros. Abrindo mais uma sequência ao som do Alok, 11 horas em ponto, bom dia pra você, daqui a pouco tô atendendo você.
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1: Os mais lindos do planeta estão aqui com a gente, claro, curtindo a Nova FM, o Estação Nova até a 1 da tarde. Um abraço para Maria José, tá aqui com a gente. Valeu, Maria José, abração para você, obrigado pelo carinho. Um abraço para Fátima também, tá ligada com a gente, né, Fátima? Obrigado pela audiência. Um abraço para o Marcinho, abraço para todos aí do bairro de Santana, um abraço para Elza, para toda essa galera top que tá curtindo a Nova. Bom dia, Adriano, tô aqui ligado em você, curtindo Rola pra gente. Obrigado, Deus, e oferece pro Sidney Pudim, pra todos os pais, que pena, né? O meu já está com o Papai do Céu. Pra você, um feliz dia dos pais, pra todos os ouvintes, é o Daniel Venâncio Sogueiro, bairro São Vicente. Nada melhor do que um churrasquinho. Ah, meu Deus do céu, aí é bom demais, hein? Olha, um abraço especial pra ela, pra todos os pais ligadinhos com a gente, curtindo a Nova, maior e a melhor. Ela que levantou cedinho, já tomou o seu café, já curtiu. É a Rose, abraço pra você, Rose, aquele beijo especial pra você e toda a família. Hoje é dia de ter aquela caixinha de som no último volume, curtindo o Estação Nova. Obrigado, tá bom, minha amiga? Pelo carinho, pela audiência, um abração especial para essa turminha que sempre trabalha com ela, a Lúcia, a Gilza, a Denise, um abraço para toda a galera, a Sueli também, sempre ligadinhas, curtindo a Nova, curtindo a maior e a melhor. A Denise também, não posso esquecer da Denise, tá sempre com o radinho ligado, curtindo a Nova, a maior e a melhor. Quem tá com a gente também aqui, passando e desejando um bom dia, Terezinha de Jesus, alô Terezinha, abração pra você, obrigado pela audiência, e ela também tá aqui, bom dia!
2: Oi, Adriano, bom dia, tudo bem? Aqui é Ivone de Aguaraí.
1: Oi, Ivone.
2: Queria uma música hoje, uma música bem bonita aí dos pais. Queria ser com minha esposa, Altamir, e com meu filho, meus filhos, Lucinei e Ademir, okay. E Carlos Alberto. E pra você, que
1: obrigado.
2: Também é pai, pra todos os pais do mundo. Obrigado.
1: Abraço pra você, brigadão aí pelo carinho, tá bom? Muito obrigado pela sua companhia e sempre sintonia aqui na Nova FM.

0: família, pelos amigos, pela saúde de cada um de vocês aqui nessa noite. Obrigado, Deus.
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0: Legal demais o som do Alemão do Forró, Marcas de Amor, anterior a Ana Castela, você ouviu aí, Henrique Juliano, Obrigado Deus, Tomando Pagode, Grupo Minos e Mais. 11:15 aqui na Nova, bom dia pra você.
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0: gente aí.
1: Tamo junto.
0: Os pais aqui, nossa querida mãe Uaçu, né? Os ouvintes aí, tudo. Tá bom, amigo? Se eu puder aí colocar o Ira.
1: Ira?
0: É. Uma música aí. Tem muito a ver, não, mas. É. Eu esqueci, não. Tem até uma parte dela, rapaz, de feliz aniversário, um negócio assim, tá, o Ira. Tá, vê aí o que você pode fazer por nós aí.
1: Beleza.
0: Tá? Não tiver ela, uma outra do Ira aí pra nós aí. Falou, amigo?
1: Tamo junto.
0: Bom domingo. Feliz Dia dos Pais novamente, amigo. Um abraço. Jadir, pra Pix.
1: Valeu, garoto. Um abraço pra você, tá bom, Jadir? Obrigadão aí pela audiência.

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1: É isso aí, os melhores ouvintes estão aqui conectados com a gente. Bom dia.
2: Bom dia,
1: Adriano.
2: Dia de Pix, amigo.
1: Fala, garoto.
2: Dia dos pais, amigo.
1: Pra todos, você também.

0: Ficou legal demais o som do Felipe Araújo, Estranho de Novo, Envelheço na Cidade, o som do Ira, abrindo aqui a sequência, 11 horas e 24 minutos, 11h24.
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0: É isso aí, a música Viver Vai Viver a Sua Vida é uma música romântica interpretada pelo cantor Eduardo Costa, com o principal clipe do álbum do Velho Testamento. A letra retrata um forte dor da despedida, término de um relacionamento, aonde, né, o artista da música desafia o ex-parceiro a seguir em frente. A canção de 2008, seu álbum, ganhou agora uma nova roupagem, né? A canção está sendo regravada por Eduardo Costa, fez uma nova roupagem e, com isso, lançou hoje o videoclipe da música no YouTube. A música já está fazendo maior sucesso no YouTube. Essa regravação mostrou ali um novo trabalho do Eduardo Costa. A música aqui é de 2008 e, com certeza, você curte aqui, ó, Vai Viver a Sua Vida. 11h26.

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1: Olha, agora são 11h31 aqui na Nova. Bom dia pra você.
2: Oi, boa tarde, tudo bem?
1: Tudo bem.
2: Aqui, toca pra mim a música do...
1: Qual música?
2: Rick Renner, Pai. Aquela assim, Pai, tô aqui pra dizer que valeu. Olha o quanto seu filho cresceu. Pai, olha o seu sonho aqui. Toca pra mim e ofereço pra todos os pais de todo mundo, né? Um abraço.
1: Abraço pra você, obrigado aí. Obrigado pelo carinho, muito obrigado pela sua companhia, sempre sintonia aqui na Nova FM. Você tinha que ter falado aqui o seu nome pra gente, né, Maria? Abraço pra você, brigadão aí pelo carinho. Muito obrigado pela companhia, sempre participação. Abraço também aqui pro meu grande amigo Alex Aguiar, ele que é um paizão, né? O filhão Paulo Vitor tá sempre ligado com a gente, grande Paulo Vitor. Ele junto com o paizão Alex, tá ligado, curtindo a Nova, curtindo a maior e a melhor. Brigadão aí, tá bom? Pela audiência, muito obrigado pela companhia, muito obrigado pela sintonia, alegria de ter vocês aí fazendo parte dessa programação super especial.
3: Vem pro loja do Diogo de Lucas, sim, ó.
4: Tem narguilha aí, tem?

0: sempre digo, vocês mulheres são perfeitas de qualquer jeito, viu?
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0: Oh, legal demais, som do Rick Renner, Te Amo Pai. Para todos os pais sintonizados aqui no Estação Nova, alegria de ter vocês aqui fazendo parte dessa programação super especial do Dia dos Pais, nesse domingão, você ligado aqui no Estação Nova. Que alegria ter você aqui, tá bom? Aquele abraço especial. Um abraço para minha amiga, sempre ligada, a Sandra Batista Dutra. Alô, Sandra, ali da Felipe Nassif, Cortina Nova. Valeu, Sandra. Abraço para você. Hoje, quem tá aqui com a gente também, ó. Bom dia.
1: Bom dia, bom dia. Passando por aqui para desejar a todos os pais um feliz Dia dos Pais. Também, principalmente para meu pai, José Lucas, né? Hoje, que é o dia especial. E a todos os ouvintes, um bom domingo.
0: Valeu, um abraço para o meu amigo Leandro Campos de Andrade, grande Leandro, um amigão, uma pessoa muito especial, super pai, né? Super paizão, também tá ligado com a gente, curtindo a nova, maior e a melhor. A Josi de Santa Filomena, ela tá mandando um alô pro melhor marido e o melhor pai do mundo, o Fabiano Salles. Fala para ele que eu e os filhos, o Brian e o Hillary, amamos muito ele. Railan e Brian, amamos muito. Ele é um presente de Deus para todos nós. Nós ganhamos um presente. Eu de ter um marido como ele e os filhos de ter um pai como ele. Ele é um esposo maravilhoso, um super pai. Desejamos um feliz Dia dos Pais para ele e para todos os pais do mundo inteiro. Toca para gente essa música do Zé Felipe e o Leonardo na mesma estrada. Fala com ele que nós amamos muito ele, que ele é muito especial para nós.

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4: Só música boa pra você. Agora 11h45 aqui na Nova. Ele tá chegando pra participar brilhantemente do nosso programa. Fala, garoto.
5: Bom dia, Adriano Dia.
4: Bom dia, Rei.
5: Tudo na paz, tranquilidade.
4: Graças a Deus. Tudo na paz.
5: Preparando pro almoção do Dia dos Pais, né?
4: Boa, aí é bom demais.
5: Parabéns pra você, pra todos
4: você
5: os
4: também.
5: Pais do mundo, do Brasil, né?
4: Uhum.
5: E eu ia pedir uma música, mas você acabou de tocar ela aí, do Rick Renner. Maravilha, meu irmão. Aí a próxima música aí fica a sua escolha.
4: Então
5: beleza?
4: Tá bom. Abraço pra
5: abraço
4: você.
5: Abraço pra todos. Fui.
4: Obrigado. Abração. Um abraço pro Maurício Silva. Tá ligado com a gente, grande Maurício. A todos ligados, interligados. 98454-1735.

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3: É isso aí, você sabia que a Bala Alojada do Gustavo Lima segue no topo? Essa música já ultrapassou cerca de 70 milhões de visualizações em pouco mais de um mês e mostra mais uma vez a força do embaixador na música sertaneja. O sucesso continua gigante e Gustavo Lima prova que os seus hits seguem conquistando milhões de fãs por todo o Brasil. Por onde passa, Gustavo Lima conquista a todos. 11:49.

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2: Pô, legal demais esse Grupo Astral com o Diego Vitor Hugo, Acesso Vitalício. Você ouviu também aí o Gustavo Lima, Bala Alojada. Agora faltando 4 minutos para o meio-dia. Mandando um abraço para Rosa lá de Santa Margarida. Tá ligada com a gente, né, Rosa? Um abração para você, brigadão. Abraço para todos aí de Santa Margarida, ligadinhos com a gente. A Alessilda do Coqueiro Rural tá passando por aqui pedindo uma música. E ela diz assim, olha, não tenho mais o meu paizinho aqui comigo, mas ofereço para todos os pais uma música. Alessilda, abraço para você. Muito obrigado pelo carinho, tá bom? Muito obrigado pela companhia. E mando um abraço também para Márcia Cristina, para a irmã Alaís e a amiga Michele também, sempre ligadinhas com a gente, junto com a Alessilda, lá do Coqueiro Rural, sempre curtindo a nova, a maior e a melhor. 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

0: de bolsa aí é osso.
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0: Foi esse é o som do Alok com Luísa Sonza. Você ouviu Zé de Camargo e Luciano, Irmão da Lua, Amigo das Estrelas. Meio dia 12. Boa tarde, manda um alô pro pessoal aqui da rua Padre Fortunato de Carvalho, que tá curtindo a nova. O Miguel, Tartelim, a Lívia, tá todo mundo ligado. Obrigadão aí pelo carinho, muito obrigado pela companhia e a sintonia. A galera lá do Estofado Bertani, sempre curtindo a gente, valeu. Abraço para você, Wesley Bertani, ligadinhos com a gente, curtindo a nova, a maior e a melhor. 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

0: pra quê? Fala pra mim, vai.
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0: Bora! Cheio, gente!

Legal demais o som da Dua Lipa. Anterior, você ouviu o Digo com Léo Santana. Agora, meio-dia 23, você ligado aqui na Nova Cortina Maior e a melhor, 98454-1735. Você participando com a gente, mandando ver aqui no nosso WhatsApp, nesse domingão do Dia dos Pais. Galera toda ligada aqui na Nova Cortina, Estação Nova, a melhor programação para você.

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0: legal demais. Esses são os meninos Ramon, Paulinho, Góes e o Duzão na voz, vocalista principal aí do grupo Menos é Mais. Manchetes de jornais, esse som ficou legal. É a faixa gravada ao vivo no mercado de São Brás, em Belém. É esse som maneiro do grupo Menos é Mais. Os meninos de Brasília fazendo o maior sucesso por onde passa. E traz aí, ó, quebrou a cara e quem ama não machuca. As manchetes de jornais do grupo Menos é Mais. Glória Groove passou por aqui. Tiaguinho, Marra de Durão, supera a música do Riquinho. Grande Riquinho que nos deixou no acidente automobilístico. Fazendo o maior sucesso, né? Dua Lipa, Digo com Léo Santana, abrindo aqui a sequência. Você curtindo a nova maior. Esse é o Estação Nova até a 1:00, 12:35.
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0: Conheceu o som do Pedro Sampaio, MC Menor K e Melody Jet Ski. Anterior você ouviu Panda Corpo Nu. Curtimos também o Davi Quaresma com Gabi Acostumou Errado. E Não Mexa Nas Minhas Gavetas, Danilo e Davi. Será o que tem nessas gavetas, hein? Hein, Danilo? Me ajuda aí, tá bom? Agora faltando 14 para uma, daqui a pouco tem Hora Extra, tem Wesley Pereira comandando. Daqui a pouco nós vamos bater aquele papo legal aqui na programação. 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

0: Agora faltando 8 minutos, faltando 8 para uma, o som do Jota, o Jeito Moleque, né? Já ia falar Jota Quest, mas é sutilmente maneiro demais. É o som do Skank, né? Não é Jota Quest, mas eu ia falar, eu vi Jeito Moleque e veio o Jota Quest. Wesley Pereira já está aqui preparado para o Hora Extra. Essa Hora Extra de domingo todo especial, né? Não, meu fone. Grande brother. Wesley Pereira, tá bonito,
1: tamo
0: hein, cara?
1: Junto, misturado, deixa eu só pegar
0: gostei,
1: o fone
0: gostei
1: aqui.
0: Da camisa.
1: Domingou, tá né, cara?
0: Domingou, né?
1: Domingou. Aí tem que dar aquele trato.
0: O cara tá perfumado.
1: Ah, cara, assim, a gente que é desprovido de beleza física, se andar...
0: Fala sério, cara. Não, me ajuda aí. Domingo, quase 1 PM, você tá falando
1: tamo
0: uma coisa
1: junto,
0: dessa.
1: É. Mas eu gosto de andar perfumado. Eu gosto de andar. Adoro andar perfumado.
0: É daqueles que guardam aqueles perfumes...
1: Eu tenho mais ou menos uns 4 tipos, cada um para uma ocasião. Eu gosto mesmo, cara.
0: Pô, que legal,
1: eu gosto, cara. Eu gosto demais, mesmo de perfume.
0: Pô, isso é bom, cara. Eu acho interessante. Já foi época, né? Eu também usava, gostava de usar vários tipos de perfume.
1: Eu acho que perfume passa uma essência e a sua personalidade também. Uhum. E aonde você chega, você é já, tipo assim, poxa, tá chegando o Adriano. Uhum. Ah, você ainda nem chegou no ambiente e... Já deixou a sua personalidade ali. Agora, vou falar de música, né?
0: Isso.
1: Você entrou falando do perfume, eu já empolguei, eu adoro mesmo perfume,
0: bom
1: relógio,
0: demais.
1: Adoro. E eu tava falando dessa música do Skank, cara. Eu não tinha escutado essa versão ainda, não. Ficou legal, né? Ficou massa.
0: Pra um domingão à tarde.
1: Ai, tudo
0: né?
1: De bom.
0: O pessoal tá lá fazendo aquele churrasquinho, Dia dos Pais, aproveitando pra mandar um abraço pro seu papai, né?
1: Seu João Batista.
0: Seu João Batista, uma pessoa maravilhosa.
1: Parabéns pra você também, né?
0: Beijo aí pro seu João Batista. Obrigado.
1: Parabéns, papai Adriano
0: Isso.
1: Dias.
0: Papai e vovô, né, cara?
1: Papai e vovô.
0: Bom demais. Wesley, daqui a pouco... Tem Hora Extra, vai tocar tudo.
1: De tudo um pouco, participação da galera a partir de 2 PM. E só música top, só música boa.
0: Só musicão. Wesley, boa semana pra você, bom finalzão.
1: Pra nós.
0: Obrigado pela sua companhia, obrigado pela sua amizade. É uma pessoa, só quem conhece pessoalmente, sabe da humildade, da simplicidade, do carinho. E um cara que cozinha muito, cara. Eu vou te falar uma coisa. Eu tô só esperando o convite pra almoçar... Porque o cara cozinha, ele faz cada coisa na cozinha,
1: breve.
0: Que eu vou te falar uma coisa.
1: Acabei de mudar.

0: ontem. Vou organizar o AP. Você já está convidado.
1: Já está convidado
0: aqui publicamente.
1: É bom demais.
0: Eu amo cozinhar também. É outra faceta do gordinho aqui.
1: Ai, ai, ai. O cara é fera demais. Olha, eu vou fechar o programa com essa aqui, do Bruno Mars com a Lady Gaga.
0: Ficou muito massa também essa
1: música
0: versão.
1: Ficou top, não ficou?
0: E ficou estourada uns meses atrás aí no top 1 do mundo, tá? Ficou durante boas semanas. Ficou muito legal.
1: Abraço, Wesley.
0: Abraço, boa semana. Até daqui a pouco.

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2: Opa, estamos chegando por cá, uma excelente tarde para você que está sintonizado na Nova FM nesse domingão maravilhoso. Hoje, dia 9 de agosto de 2026. Hoje é dia deles, né? Dia dos pais. Parabéns a você. Parabéns a todos os papais que estão sintonizados aqui na Nova. Ótimo domingo para você que está trabalhando, você que está descansando, você que está curtindo a sua família. Independente de onde você esteja, tá sintonizado na melhor, tá na melhor companhia, sem sombra de dúvida, tá só começando o nosso encontro. Até às 5, muita música, descontração, informação e, claro, a sua participação também daqui a pouquinho. A partir de agora, eu, Wesley Pereira, te faço companhia até às 5 da tarde. Bora lá! Hora extra! Começando ao som dele, seu Jorge, dia de mudança.
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Som de Rod Melim com Marcelo Falcão, Maré de Sorte, 1h15. E agora, lembrando que daqui a pouco, a partir das duas, tem a sua participação através do nosso WhatsApp, 339-8454-1735. Hoje foi destaque no Pequenas Empresas e Grandes Negócios, programa da TV Globo. E tá destaque também do site, no G1, falando sobre a procura das pessoas através do por conta do vinil. Vai ficar um pouquinho desconectado também dessa onda de streaming, de sites de música e tudo mais. Eu quero saber de você do outro lado. Você tem o hábito de ouvir música além do rádio, também através de outras mídias, sem ser streams como Spotify, entre outros? Eu, pra ser sincero, amo. Eu tenho minhas coleções de vinil. Eu tenho meu primeiro vinil até hoje. Eu ganhei, eu tinha 8 anos, com 42. Tem meu vinil até hoje, e foi do Raul Seixas, pra você ter uma ideia. Mas a matéria, ela fala sobre essa desaceleração, né? Que os consumidores estão interessados em experiências mais lentas, presenciais, também mais tangíveis. A tendência aparece de formas diferentes, mas com elemento em comum, a valorização daquilo que exige tempo, atenção e também envolvimento. Isso vai na contramão de um mundo cada vez mais digital, negócios que apostam em vinil, câmeras analógicas e também experiências presenciais para atrair quem quer desacelerar e recuperar conexões fora das telas, seja do computador, seja do celular, seja do que for. Conexões é o que vale. Elba Ramalho Wilson Sideral, quem sabe isso quer dizer amor. Essa tarde gostosa de domingo.

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só pra lembrar que daqui a pouquinho, a partir das 2, tem a sua participação através do nosso WhatsApp, hein? Esse é o som de Maneva com Luana Prado, no sofá da sala, chegando pra você.

0: falar de futebol? Em jogo movimentado, Atlético e Remo empataram ontem, ficando em 2x2. E o Atlético, jogo que valeu pela 22ª rodada do Campeonato Brasileiro. E o Atlético ficou na 9ª colocação, com 29 pontos. Perdeu a chance de encostar aí no G5. Já hoje pela manhã, o Cruzeiro venceu o Mirassol por 3x1. E tá chegando em G4, né? Chegando aí a 33 pontos. Passando provisoriamente da 9ª para a 5ª colocação na zona de pré-libertadores. E a equipe ainda pode perder posições no complemento da rodada. O Mirassol, por enquanto, estacionou aí nos 23 pontos, ao 15º. E para o Leão, ao risco de voltar à zona de rebaixamento ainda nessa rodada, a depender dos próximos resultados. Tem jogo para acontecer hoje ainda. 1h39!
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0: Lembrando que daqui a pouquinho, a partir das 14h, tem a sua participação.

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Jennifer Lopez continua fazendo referências misteriosas com o Brasil. No último mês, a cantora publicou 3 emojis de bandeira do Brasil em sua conta no X, antigo Twitter, num contexto que foi adicionado ao post. Mais recentemente, ela publicou novas fotos do DJ brasileiro Alok nas imagens. Ele desembarcava no aeroporto de Belém, exibindo uma camiseta preta estampada com o rosto da cantora internacional. Até o momento não há mais informações oficiais sobre o que ambas publicações significam. Mesmo assim, fãs já começaram a teorizar, apostando em uma parceria entre Lopes e Alok. E durante coletiva de imprensa para promover o filme Paixão de Escritório, a qual a estrela Jennifer Lopes antecipou ter finalizado uma canção inédita. Ainda indicou o lançamento para breve. Quem sabe o que tá vindo por aí, hein? 1h51.

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5: A partir de agora, você que faz a programação através do nosso WhatsApp 33 98454 1735, até as 3 da tarde. Mais cedo, a minha amiga Fátima mandou uma mensagem aqui falando o seguinte, já pedindo música, mas falando assim, ó.
6: Eu não vou te ouvir hoje, eu não tô em casa, mas, ah, Armandinho.
5: É. Oferecendo. Tá bom. Você que é fanzaça, né?
6: Hoje o meu presente foi eu, né? Trabalho pra você.
5: Ótimo domingo, mas aí ela lembrou que tem um aplicativo, né?
6: Eu esqueci que eu tenho vocês aqui no celular.
5: E aí, tá curtindo agora a programação pelo celular?
6: Eu não uso mais.
5: Tá bom demais, Fátima. Ótima tarde, ótima semana pra você. Galera toda reunida. Abraço pra família toda. Tudo de bom. Abraço na Angélica. Chegando o som de Armandinho, então vamos lembrar a lua cheia? Bora lá? 11h04, esperando seu contato.

0: 12:08. Mais uma participação. Boa tarde.
1: Boa tarde, meu querido Elias Pereira.
0: Tudo bem, dona Margarete?
1: Eu quero mandar um abraço a todos os pais. Deus abençoe todos eles. Muita paz, muita alegria. Deus abençoe o seu pai.
0: Amém.
1: Se você for o pai, Deus te abençoe.
0: Eu ainda não.
1: Sou o Rafael Muniz. Todos os ouvintes, tá bom?
0: Fica tá bom.
1: Deus. Amor na sua escolha, tá? Tchau, tchau. Beijo. Com Deus.
0: Fico Deus também.
1: Saudade de você, meu querido.
0: Também tava. Saudade de todos vocês. Excelente semana, Margarete. Tudo de bom. Música do estilo que a senhora gosta. Sertanejo. Novo. Fernando de Sorocaba, Hugo Guilherme.
2: Chega pra
0: aumenta
2: cá,
0: o volume
2: Hugo
0: aí, tá?
2: Guilherme, teu segredo.
0: Teus segredos.
2: Fernando de Sorocaba.
3: Fernando de Sorocaba. Realização de mais um sonho pra nós.

0: Luke, if you love me.
1: Fernando Sorocaba.
2: Obrigado, maninha.
3: Boa tarde.
4: Boa tarde, Wes, Maripse Paixão. Toca uma música pra nós que fala de paz. Eu não tenho meu pai, mas ele, Deus já levou ele, mas ele sempre está guardado no meu coração.
3: Sempre, com certeza.
4: E quero oferecer para todos os papais do mundo, principalmente para você, se você for papai. E Deus abençoe a todos. Meus parabéns para todos. Um abraço e uma ótima tarde de domingo para todos nós. Fique com Deus, tá bom?
3: Fica com Deus também. Maria Aparecida Paixão, brigadão pela sua participação. Uma excelente semana. Eu não sou papai ainda, mas... dedico essa então pro meu pai, tá bom? Vou fazer um bate-bola aqui. E pra todos os papais que estão ligadinhos aqui, tem uma música que eu acho ela legal, que é até o Bruno com o Enzo Rabelo. Na verdade, a música do Enzo Rabelo com a participação do Bruno, que é da dupla Bruno e Marrone, né? E tenho certeza que você vai gostar também. Aumenta o volume aí. Uma excelente tarde pra você. Uma excelente semana. Tudo de bom. Fica com Deus. 12:13 agora.

aconteceu. Olha, só quero que cê saiba que o pai, além de pai, também é amigo seu.

Boa tarde, meu amigo querido. Oh, boa tarde. Meu Zimar, lá de Vitirama. Sintonizado aqui. Ótima tarde pra você. Gostaria de ouvir uma música sua escolha. Grande abraço pra você também, pra mamãe, pro esposo, pra todo mundo aí em Vitirama. Excelente semana pra você, minha amiga. Tudo de bom. Estava aqui procurando uma música. É por isso que até demorou um pouquinho pra trilha aqui. Ficou rodando. Aí tem uma versão de uma música do Lulu Santos com NX0, que eu tenho certeza que você vai curtir. Apenas mais uma de amor. Aumenta o volume aí que vale a pena, tá? Essa é a Nova FM, a rádio que tá todo mundo ligado até as 3. É você que comanda a programação aqui. Tá liberado o WhatsApp 33984541735.

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1: Mais participação chegando.
2: Boa tarde, Cali. Cali tá aqui. Agora sim, né?
1: Boa tarde.
3: Boa tarde, Wes. Rodrigo de Reduto. Quero mandar um alô pra todo mundo, todos os pais aí. Feliz dia dos pais pra todos os pais. Meus irmãos que são pais, a família Coelho, a turma lá de Reduto. Um grande abraço. Toca Bruno e Marrone pra nós aí, a sua escolha.
1: Ótima tarde, Rodrigo. Tudo de bom pra você, pra todo mundo aí em Reduto. Tá sintonizado aqui na Nova 1221.

Wesley, boa tarde. Sou o Jackson aqui de Eunápolis, na Bahia. Tô a fim de ouvir uma música do Rasta e ofereço pra todo mundo aí, em Mãe Uma Suja. Morei aí. Jackson, uma ótima tarde pra você. Eu já morei um tempinho na Bahia trabalhando também. Do outro lado. Você tá em Eunápolis, eu fiquei do outro lado, lá na divisa com Tocantins. Bons tempos. Seresta do Rasta e Mills. Chegando então pra você, meu irmão. Tudo de bom, uma excelente tarde. 2h25.

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0: Essa tá todo mundo ligado, 2h49 agora. Esse é o som do Bruno Mars, I Just Might. Daqui a pouquinho tem um intervalo, mas antes disso tem muita música rolando ainda. Tá chegando agora o som de Alok e Gilberto Gil. Gilberto Gil presente em BH nesse final de semana.
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1: Olha, no dia que a cantora Preta Gil completaria 52 anos, o cantor Gilberto Gil, de 84 anos, usou as redes sociais para relembrar o legado da filha, né? A artista faleceu em 20 de julho de 2025, em decorrência de complicações de um câncer. Ele disse o seguinte, abre aspas, dia 8 de agosto sempre será dia de festa, de lembrar e celebrar sua alegria e luz, eterna Pretinha, escreveu o pai da cantora, Gilberto Gil. Também usou cenas do documentário da Globoplay, Meu Nome é Preta, no qual fala da filha com carinho. E para relembrar aqui agora o som dela com Glória Groove, Sol Amor. 3:30.

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Bora lá, né? Show de bola, essa música ficou muito legal. 13h55, daqui a pouquinho, sabe, aquela sequência de rock and roll com tudo que tá rolando no mundo do rock. Você vai ficar por dentro aqui na programação da Nova FM. Bom, fala agora de Copa do Mundo. Depois das Olimpíadas, o cantor Justin Bieber, de 32 anos, foi confirmado como uma das atrações do primeiro show de intervalo em uma final da Copa do Mundo. O canadense subirá ao palco ao lado de Madonna, Shakira e também do grupo BTS no dia da disputa que definirá o grande campeão do mundo.

0: Mundial em 19 de julho. A informação foi confirmada pela FIFA e Global Citizen, a CNN Brasil, na última quarta-feira. A Copa do Mundo FIFA une o mundo como nenhum outro evento. Sou grato por fazer parte desse show do intervalo e ainda mais grato por saber que ele está contribuindo para ampliar o acesso à educação de crianças em todo o mundo, disse Justin Bieber sobre o desafio. Sobre o show do intervalo, esse evento vai se apoiar a FIFA, né? E também a Global Citizen Education Fund, que é uma iniciativa que tem o objetivo de arrecadar 100 milhões de dólares para auxiliar na educação de qualidade e acesso ao futebol para crianças do mundo todo. Até o mundo, o fundo já arrecadou mais de 50 milhões de dólares, arrecadando aí um dólar por cada ingresso vendido nesta Copa. Vamos de Justin Bieber, então, esse é lançamento.
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0: Justin Bieber e você, Please Be Mine.

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A partir de agora você fica por dentro de tudo que tá rolando no mundo do rock. Até 5. E a gente vai começar falando do U2, que encerrou em ato de 9 anos ao lançar, no dia 7 de julho, o single Street of Dreams. A faixa chegou acompanhada de um videoclipe gravado no México e serviu como a primeira faixa do próximo álbum de estúdio da banda irlandesa. Gravado, como eu disse, no México, as filmagens ocorreram no Plaza Santo Domingo e atraíram uma multidão de fãs que cercou o local durante a gravação do single. O tempo também deu trabalho. Uma trovoada acompanhada de chuva chegou a derrubar um gerador enquanto as cenas eram registradas e mesmo com os imprevistos. O momento marcante foi que uma família local recebeu os 4 integrantes da banda em seu apartamento para que parte das cenas fosse filmada na varanda. Que honra, hein? Que é isso? Em setembro de 2026, a banda U2 completa 50 anos desde a sua formação e, aliás, por sua vez, um marco que tem origem em um episódio simples de exatamente 5 décadas. Larry Mullen Jr. fixou um bilhete manuscrito no quadro de avisos do Motor Temple em Dublin. O recado que reuniu a banda dizia apenas: baterista procura músicos para formar a nova banda. E desde então, muita coisa mudou. Daquela mensagem do mural escolar ao novo álbum que está a caminho, passaram-se 5 décadas e o resto é só história. Tá aí pra você, U2, Street of Dreams. Aumenta o volume que vale muito a pena. Quem tá ligado aqui também, meu amigo Alan. Ótima tarde pra você, meu cara. Pra pequenininha, pra Fátima, pra toda a família aí, tá bom? Tudo de bom.

0: Foi neste ano, o Rush voltou ativa com uma mudança na formação. A turnê 50th Summer Think Tour marca o retorno de Get Lee e Alex Lifeson após um hiato de 11 anos. Mas desta vez, os músicos não contaram com um amigo e baterista de longa data, o Neil Peart, não. O saudoso músico faleceu em janeiro de 2020 após uma batalha contra o câncer no cérebro. Para acompanhar o grupo nesta nova fase, Lifeson e Lee contaram com a baterista alemã Annika Nilis, que assumiu as baquetas desde junho, quando deu início à excursão. O legado de Newport, porém, segue mais vivo do que nunca, 6 anos após a morte do artista. Ele ganhará o documentário Inês, realizado pela CBC Television e com lançamento marcado para o dia 23 de setembro na CBC. O longa, batizado de Newport No One's Discipline, acompanhará a juventude de Neil até a ascensão do músico à fama. Além de imagens de arquivo, o projeto conta também com entrevistas com Guita e também Alex, e entrevistas, conversas com outros bateristas impactados pela vida e pela obra de Neil Peart. Vou te contar, eu sou fã da banda, sou fã desse baterista, que o cara é simplesmente fora da curva. Quem tem gente sintonizada aqui, com certeza também é fã do Rush, né? Boa tarde!
1: Boa tarde, meu amigo Edson. Estou aqui, rapaz, no carro aqui, rapaz, curtindo essa programação aí. E desejar aí um feliz dia dos pais para todos aí que estão ouvindo aí, para todos os pais, entendeu? Ficando na luta aí, cara, para dar o melhor para nossa família aí. Que Deus abençoe nosso dia aí. Obrigadão, irmão. E a programação tá top, hein?
0: Manuel, ótima tarde para você. Você que é fãzão de rock também, você que é fã de música boa, com certeza. Parabéns pelo seu dia. Tudo de bom para você. E tá chegando o som aqui, você vai curtir.
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0: É a nova do Bon Jovi. Aumenta o volume aí. Bom trabalho.

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Dominic 72 está trabalhando seu próximo álbum. A confirmação veio de Travis Barker durante entrevista ao jornal The New York Times, enquanto o baterista divulga seu novo documentário, Travis Barker, Louder Frontier. Questionado sobre os seus próximos projetos, ele revelou que, além de produzir e tocar bateria no novo álbum Alkaline Trio, ele também está produzindo o próximo disco de sua banda de origem. Estamos trabalhando no álbum do Blink este ano, afirmou o músico. O trabalho será o 10º álbum de estúdio da banda e deve suceder One More Time, lançado em 2023 e marcado pelo retorno de Tom à formação após 8 anos de ausência. Vamos relembrar Blink aqui na nova? Vamos lá, I Miss You.

Esse é o Capital Inicial com participação do Lenine. Não olhe pra trás. Você viu também Foo Fighters. Piquenique Cabadão. Guns N' Roses e CPM 22 passam por aqui também. Fechando nosso encontro desse domingo. Última notícia de hoje: Brian May, guitarrista do Queen, e o The Darkness se uniram ao compositor Daniel Pimberbaum em The Legend of Eternia, novo single inspirado na trilha sonora de Mestres do Universo. A faixa chegou às plataformas digitais da última sexta-feira e apresenta uma nova versão de temas instrumentais criados pelo Daniel para o aguardado filme em live action. O lançamento funciona como uma prévia de edição de luxo da trilha sonora, que chega às plataformas no próximo dia 14 de agosto, mesma data prevista para o lançamento mundial do filme. A trilha original de Mais do Universo, composta por Daniel, foi lançada em junho pela Lighthouse Records, e a nova versão acrescenta The Legend of Eternia ao repertório e ganha o peso da guitarra de Brian May e do The Darkness. Vale a pena conferir. A última de hoje, então, som do Queen, pra gente matar a saudade. Obrigado pela sua companhia, pela sua audiência. Uma ótima semana. Até a próxima. Tchau!

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0: uma solteira desproporcional.
1: Gregory Matheus.
2: Obrigado, irmão.
1: Deus abençoe muito. Tamo junto.
0: Obrigado a vocês. Obrigado pelo convite.
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1: Ó. Presta atenção nessa aqui, ó. 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
1: Rafa, conta a verdade agora. Medo.

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2: Dicas e cuidados práticos para o inverno. 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O inverno é uma estação que a gastronomia é tentadora, aumentando consideravelmente o consumo de pratos gordurosos e calóricos. Entretanto, manter um cardápio equilibrado, sem abrir mão das frutas, legumes e verduras, é imprescindível.
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0: E essa segunda taça tem nome, é você, Ribeirão Preto.
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2: Não é frescura, não. É que o sistemão do Bruno Barreto é perigoso, né?

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3: Dicas e cuidados práticos para o inverno. Cuidados com o ambiente para evitar crises alérgicas. O tempo frio e seco favorece a ocorrência de alergias respiratórias, como a rinite alérgica. Para evitar as crises, a recomendação é beber bastante água, fazer lavagens nasais com soro fisiológico, manter os ambientes limpos e arejados.
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3: Bruno Rosa, Leite Romário.
4: Cerveja de socorro, meu amigo.
3: Essa é pra sofrer, viu?

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1: Jonete Frederico, Mariana Fagundes.
2: É, ó, segunda! Toca aquela porque meu coração já tá machucado,
1: mano. O nosso, né?
2: O nosso.
1: Vamos cantar então pra melhorar?
2: Agora.

0: prioridade.
1: Não é por falta de tempo não, viu? Você só não tem prioridade.
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1: Dicas e cuidados práticos para o inverno. Atente-se à vacinação. As vacinas são imprescindíveis para fortalecer o sistema imunológico e evitar epidemias de doenças graves. Sendo assim, manter as vacinas em dia contribui para permanecer saudável e evitar problemas em todas as épocas do ano.
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